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1: Achtung! Ruhe! Jetzt geht's los, Achtung! 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So! Kommt jetzt ungefähr so 48 Mal.
2: So, jetzt lass mal hören.